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2: 944.

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1: Meia-noite e um.
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2: 1 e 2.
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1: 6 horas.
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1: Seis e um.

0: 6:31.
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0: 6h42.
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0: 7 horas.
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1: 7:30.
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1: 7:31.
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3: 8 e 2.

0: 8h30.
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0: 8h32.

0: 9 horas.
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Onde há ódio, que eu leve amor. Onde há ofensa, que eu leve perdão. Onde há discórdia, que eu leve união. Onde há erro, que eu leve verdade. Onde há desespero, que eu leve esperança. Onde há trevas, que eu leve a luz. Onde há tristeza, que eu leve alegria. Ó, Mestre, que eu não busque tanto ser consolado, mas consolar. Ser compreendido, mas compreender. Ser amado, mas amar. Porque é dando que recebemos. É perdendo a própria vida que a encontramos. Perdoando que somos perdoados. Morrendo que ressuscitamos para a vida eterna.

Bom dia, Pedro Osório. Bom dia, Cerrito. Bom dia, região. Estamos chegando com mais uma edição do programa Domingão Especial. Nesta manhã de domingo, hoje é dia 31 de maio do ano 2026. Nosso bom dia para você, amigo, para você, amigo ouvinte, que a partir de agora passa a se ligar conosco pelo rádio, pela internet, aonde quer que você esteja nesse momento, passa a nos dar o prazer da sua sintonia. Desde já, meu carinho, meu agradecimento pela sua audiência. Quero desejar para você, meu amigo, para você, meu amigo ouvinte, um ótimo domingo, um bom começo de semana. 9:05, temperatura no estúdio agora no momento é de 14 graus, a máxima não passa dos 18 graus, tempo parcialmente nublado, 15% a possibilidade de chuva para Pedro Osório hoje. É o que está dizendo aí o tempo agora, 15% é a possibilidade de chover. Mas vamos lá então, começando mais um domingão, sempre contando com o apoio das seguintes empresas que apoiam o programa e mantêm no ar todos os domingos. 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A todos eles o meu agradecimento e o desejo de um ótimo domingo, de um bom começo de semana. 9:07, 9:07. Nós vamos começando o programa trazendo já as primeiras músicas. Vamos recordar Sidney Lima, Viajando com Meu Amor. Banda Terceira Dimensão, Vou para Santa Catarina. O telefone está liberado, é o 991-306637, para você ligar, para você participar conosco, pedir a sua música e oferecer para quem você quiser. Se nós tivermos a nossa programação, com muito prazer, estaremos atendendo a sua pedida musical. Também esse número você pode enviar a sua mensagem de texto através do WhatsApp. 991-306637, aí você manda a sua mensagem de texto pelo WhatsApp e a gente estará atendendo a sua pedida musical. Também você pode pedir através do Facebook da nossa live. Você pede ali a música e a gente está rodando para você. Simbora então, Sidney Lima e Banda Terceira Dimensão abre o Domingão de hoje, enquanto são 9:08.

Tá aí, 9h15, olha a hora certa, 9h15. E nós vamos por aqui, levando para você o programa Domingão Especial. Lembrando que tem grande domingueiro logo mais no Clube da Terceira Idade, Pedro Osório, Recordar e Viver. A partir das 18 horas, das 6 da tarde. Animação hoje por conta de Marcelo Pérez e Fábio. Marcelo Pérez e Fábio, hoje fazendo a festa para você no Clube da Terceira Idade de Pedro Osório, Recordar e Viver. Você é o nosso convidado especial. Simbora então, vamos lá. Trazendo mais música, eu já vou atendendo a participação do ouvinte, a pedida musical, através do 991-306637, do nosso amigo Renato Vieira, o Vieirão, lá no bairro Arquiz de Cerrito. Alô, Vieirão, bom dia. Grande abraço, Renatão. Pediu para ouvir, é claro, e vai ouvir aí. Música do saudoso Pedro Hortaça, A Décima do Sorro. Isso aí foi um dos grandes sucessos que Pedro Hortaça fez quando começou a sua carreira artística. E essa aí foi do primeiro trabalho dele, do ano de 1975. Ele lançou o seu primeiro disco de vinil. E essa música foi aqui o carro-chefe do disco aí do Pedro Hortaça, A Décima do Sorro. 9h17, vamos lá então com música. Pedro Hortaça, Décima do Sorro. Depois, Os Atuais, a 150 por minuto. É o Domingão pra você.

0: 921.
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Tá aí, 9h28, 9h28, quem se liga conosco pela internet, a Rosa Domingues. Bom dia, amigo, um ótimo domingo para você. Obrigado, Rosa, obrigado pela audiência. Uma boa semana, nossa amiga Rosa Domingues na audiência do programa. Vamos embora, trazendo mais música no seu rádio para você, quando são 9h28. Vamos trazendo aí para você, musical JM, Pegando o Ônibus. Musical Calmon, Se Vai o Amor, 928. Eu moro.

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Tá aí, confira a hora certa, 9h43, 9h43, o Domingão para você vai até às 11 horas. Quem se liga conosco? Paulo Bernardi, lá em Viamão, na Grande Porto Alegre. Bom dia, Valdir, bom domingo, abraço. Abraço, amigo Paulo Bernardi, obrigado pela audiência, está nos dando prazer da sintonia aí em Viamão. Vamos lá, lembrando que o Clube da Terceira Idade, Pedro Osório, Recordar e Viver, convida para a Grande Domingueira logo mais, após 18 horas. A animação hoje é por conta de Marcelo Pérez e Fábio. Você é nosso convidado especial para dançar e se divertir aí com Marcelo Pérez e Fábio no Clube da Terceira Idade de Pedro Osório. 9h44, vamos já de imediato atendendo às participações dos ouvintes, às pedidas musicais. O Paulo Renato, lá no Lar São Francisco. Alô, Paulo Renato, bom dia. Está nos dando o prazer da audiência, está sintonizado conosco. Ele está pedindo uma música do Gildo de Freitas. Está oferecendo aí para todos os residentes no Lar São Francisco de Assis e também oferecendo para os seus familiares lá em Marmeleiro, interior de Cerrito. Abraço todo o pessoal do Marmeleiro, um bom dia. Obrigado pela audiência. Abraço pessoal do Lar São Francisco de Assis aí que estão nos dando o prazer da sintonia. Abraço. Obrigado pela sintonia. Também a minha tia, a Iva Correia, está na audiência do programa. Abraço para vocês aí, um bom domingo. O Quinca da cidade de Cerrito. Alô, Quinca, bom dia. Pedindo a música do Bruno Marrone, Não Brinque de Amor Comigo, para ouvir. Abraço, amigo Quinca. Ótimo domingo para você. O Boa Ventura, na Rua das Flores. Alô, Boa Ventura, bom dia. Quero ouvir a música do Rick Renner, Não Perca a Sua Fé. Abraço, nosso amigo Boa Ventura. Um ótimo domingo para você. O Zezinho da Vila Costa, em Cerrito, pedindo música do Marco Aurélio Farrapo de Gente. Ele oferece para sua esposa, Jussara, com muito amor e carinho. Abraço, Zezinho. Bom domingo para vocês aí. Obrigado pela audiência. Vamos embora, então, trazendo música, a pedida musical dos ouvintes, e a gente vai atendendo. Gildo de Freitas, Filho da Natureza. Bruno Marrone, Não Brinque de Amor Comigo. Rick e Renner, Não Perca a Sua Fé. Marco Aurélio Farrapo de Gente. Após as músicas, vem aí o informativo do Sindicato dos Trabalhadores Agricultores Familiares de Pedro Osório e Cerrito. Vem o apoio cultural. E logo em seguida, a gente volta aí para atender mais participação do ouvinte, mais pedida musical. 9h45.

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0: 10 e 1.
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Você acabou de ouvir o informativo do Sindicato dos Trabalhadores, Agricultores e Familiares de Pedro Osório e Cerrito, que retorna no próximo domingo, neste mesmo horário.

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Tá aí, olha a hora, 10h15, 10 horas e 15 minutos, programa Domingão Especial. Vamos lá então, vamos atendendo mais participação dos ouvintes, mais pedida musical do pessoal que está ligando, está participando através do 991-306637, também através da internet. Meu agradecimento pela audiência de todos vocês. Vamos ver por aqui então, quem está na internet. Andriara Silva, bom dia. Nós queremos uma música do José Cláudio Machado, Armas que Conheço. Estamos na escuta. E também o João Carlos. Alô, João Carlos Spinelli, bom dia. Todo o pessoal aí, obrigado pela audiência. Estão sintonizados conosco aí, ouvindo o Domingão Especial. E hoje tem esse grande bingo aí, beneficente aí, o João Carlos Spinelli. Ali no Grupo Folclórico Sentinelas da Liberdade. Namorada do Quero Quero. Um bingo ali. É beneficente ao João Carlos. Você vai lá, vai se divertir, vai jogar e estará ajudando aí nosso amigo João Carlos Spinelli, tá certo? É hoje a partir das 13 horas e 30, 1h30 da tarde, tá bom? Contamos aí com a sua presença. Vamos lá então, atendendo mais participação dos ouvintes, vamos ver agora por aqui. A minha tia Iva Correia está pedindo a música do Gilberto Gomes, homenagem de aniversário. Ela está oferecendo aí para sua tia e madrinha, a segunda mãe, a Lotilda Silva Meireles, lá em Pelotas, que esteve aniversariando no dia 27 de maio. E está desejando para ela milhares de felicidades e que essa data se reproduza por inúmeras vezes. São os votos aí da afilhada e sobrinha, a Iva Correia. Para sua tia Alotilda Silva Meireles, lá em Pelotas. Abraço, parabéns pelo aniversário e essa data se reproduza por muitíssimos anos. A pedida musical também nossa amiga Eva Ferreira. Bom dia, Eva, abraço. Ela quer ouvir com Porca Véia, Saudade de Minha Terra. Simbora então com música, pedido do ouvinte, a gente vai atendendo. Chegando aí, então a música que a Andriara pediu, olha. Com o José Cláudio Machado, vou ficar te devendo, eu não tenho aqui, mas eu tenho a mesma música com Mauro Moraes, São as Armas que Conheço. Depois a pedida aí da Iva Correia, o Gilberto Gomes, homenagem de aniversário. Fechando o bloco, pedida musical da nossa amiga Eva Ferreira, o Porca Véia, Saudade de Minha Terra. 10 e 18.

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10h30, são 10h30. Nós vamos por aqui com o Domingão Especial até às 11. Até às 11 horas. 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A animação hoje é por conta de Marcelo Pérez e Fábio. 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Você é nosso convidado especial. Vamos lá, atendendo a participação do ouvinte, a pedida musical. Nossa amiga Arlete Borges está pedindo música do Gildo de Freitas, Dois Poderes. Está oferecendo para o seu filho Michel e para a sua neta Maria Luísa. Estão na sintonia do programa. Obrigado aí pela audiência de vocês, um bom domingo. Mário Jorge Vieira da Silva, bom dia Valdir, feliz domingo. Obrigado Mário Jorge, para você também aí, grande abraço. Simbora então com música, vamos lá então, Gildo de Freitas, Dois Poderes. Amado Batista, escuta, 10h31.

0: 10:35.
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1: 10h42.

aí, 10h49, 10h49, vamos lá então, atendendo participação do ouvinte. Vamos ver quem se liga conosco por aqui. A Marisa Meirelles Dutra, lá em Pelotas. Bom dia, primo. Gostaria de ouvir a música Parabéns com a banda Opus Dei. Oferecemos a mãe com muito carinho pela passagem do seu aniversário. Obrigado, Marisa, pela participação. Bom dia para você, para toda a família aí. Obrigado pela audiência. Mais uma vez, parabéns aí à nossa amiga Lotir da Silva Meirelles, que esteve aniversariando. Nossos cumprimentos, nossos parabéns aí pela data que transcorreu no dia 27. Agora, há poucos dias aí, ela esteve completando mais um ano de vida. Parabéns aí, que essa data se reproduza por muitíssimos anos. Vamos lá então com a música. Banda Opus Dei, parabéns. Depois, Duduca e Dalvan, Espinheira 10h49.

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Está aí 10h55, 10h55. Nós vamos agradecendo a audiência de você, meu amigo, de você, meu amigo ouvinte, que esteve ligado aqui com o programa, a você que participou, obrigado pelo carinho da sua participação, a você que não participou, mas esteve na sintonia do programa. Um grande abraço. Agradecer muito especial aos nossos apoiadores culturais, porque são eles que mantêm no ar todos os domingos o programa Domingão Especial. A todos eles, o meu agradecimento e o desejo de um ótimo domingo, um bom começo de semana. A última música do programa, para encerrar o programa de hoje, com Marcos Paz, Amor Eterno. Após a música, vem aí o programa Boas Novas, um programa da Igreja Batista Conservadora de Pedro Osório, com a responsabilidade do pastor Primitivo Faustino Preza. Nós voltamos a nos reencontrar no próximo domingo, a partir das 9 horas, com mais um Domingão Especial, se Deus assim nos permitir. Amanhã, segunda, 8 horas da manhã, a gente está por aqui com Manhã Total. Tenho todos um bom dia. Até lá, amigos!

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É o programa Boas Novas que chega em seu lar. Programa da Igreja Batista Conservadora, que tem sua sede à Rua Pasquale Marquese, número 104. E é com grande alegria que nós chegamos até o seu lar para lhe transmitir uma palavra de Deus. Minha saudação a todos os ouvintes. E que durante os minutos que estaremos no ar, a bênção de Deus venha se fazer presente na sua vida, no seu lar, na sua família. Estamos, né, felizes e abençoados. Estamos, Deus, de ontem com a programação do Departamento de Homens. E está conosco Pastor Jorge Adão, da cidade de Parobé. Juntamente com a sua esposa, estão cooperando conosco nesta programação. E para nós, né, é motivo de alegria também, nesta manhã, trazer a esta rádio o pastor Jorge Adão, o qual vai trazer uma palavra de Deus ao seu coração. Ouçamos agora o primeiro louvor para nosso enlevo espiritual.

0: É o programa Boas Nova, que está em seu lar, programa da Igreja Batista Conservadora, tendo sua sede própria, Rua Pasquale Marquesi, bairro Centro, Pedro Osório. Nós vamos ouvir agora uma palavra de saudação pelo pastor Jorge Adão.
1: Graça e paz a todos. Minha palavra de saudação e uma alegria estar aqui em Pedro Osório. Já é a terceira vez que eu estou aqui, mas na igreja a primeira vez. Então é uma alegria cumprimentar a todo o povo que está na escuta desse programa, toda a membresia da igreja e os demais ouvintes do programa Boas Novas, e que Deus continue vos abençoando e derramando ricas bênçãos do céu sobre a vossa vida. Em nome de Jesus Cristo. Amém.
0: Tem ligado para a rádio Paulinho, que é nosso ouvinte assíduo, né? E ele pede um hino, Canta Meu Povo, e ele oferece este hino para mim, para minha esposa, para o pastor Jorge Adão, para sua esposa, irmã Cleusa, para a irmã Ruth, para a irmã Sara, para os Edequias, para a esposa e aos demais ouvintes do programa Boas Novas. Então, ouçamos o hino Canta Meu Povo.

É o programa Boas Novas, que continua em seu lar. Nós estamos lhe convidando para logo às 19 horas um grandioso culto de louvor e adoração ao nome do nosso Deus. Está presente conosco o pastor Jorge Adão, o qual estará ministrando a palavra de Deus. Ontem à noite tivemos um abençoado culto, pela manhã também uma brilhante escola bíblica, e somos gratos, né? Tudo quanto Deus tem realizado por nós. Também nós temos nossos cultos, terça-feira, culto de oração e meditação da palavra de Deus. Quarta-feira, das 9 às 11, oração e jejum na igreja. E às 15 horas, culto na nossa congregação no Cerrito. Também às 19 horas, culto na congregação de Jaguarão, na Rua Uruguai 276. Quinta-feira, culto dirigido pelo Departamento Feminino. E tem essa semana que entramos, exceto amanhã, teremos culto todos os dias em preparação para a Ceia do Senhor, domingo que vem, às 17 horas. Vamos nos reunir para essa reunião tão solene, que é a Ceia do Senhor. Todos os crentes, em plena comunhão com Cristo Jesus, se farão presente para celebrarmos este ato. Paulinho também oferece o seguinte hino para Paulinho, seu xará, Rogelson e Alexandre. Então, vamos ouvir então o próximo louvor.

É o programa Boas Novas que permanece em seu lar. Nós agora vamos ouvir mais um louvor e logo então passaremos a palavra ao pastor Jorge Adão.

0: Agora vamos ouvir uma palavra pelo pastor Jorge Adão.
1: Nós continuamos aqui junto com os irmãos na rádio, transmitindo o programa Boas Novas da Igreja Batista Conservadora aqui de Pedro Osório. E eu quero convidar você para abrir sua Bíblia em Mateus, capítulo 6, do versículo 19, 20 e 21. Mateus, capítulo 19, capítulo 6, desculpe, versículo 19, 20 e 21. 6, 19, 20 e 21. Assim nos diz a palavra de Deus: não ajunteis tesouros na terra, onde a traça e a ferrugem tudo consomem, e onde os ladrões minam e roubam. Mas ajuntai tesouros no céu, onde nem a traça nem a ferrugem consomem, onde os ladrões não minam nem roubam. Porque onde estiver o vosso tesouro, ali estará também o vosso coração. No grande Sermão do Monte, Jesus está se dirigindo àqueles ouvintes seus que se assentaram na relva para ouvir a palavra. E nesse momento ele fala de dois lugares distintos onde nós podemos armazenar os nossos tesouros. Então nós temos nesta mensagem dos tesouros, nesta parábola dos tesouros, nesse aviso dos tesouros, nós temos dois lugares onde você pode guardar os seus tesouros. Então, na primeira parte, Jesus trata de um lugar onde os tesouros são gastos, são comidos, são corroídos pela ferrugem, pela traça, os ladrões minam e roubam. Que isto é na terra, ele diz aqui. Não ajunteis tesouros na terra. Então existe um lugar aqui na terra que nós podemos guardar os nossos tesouros. E se nós pularmos para o versículo 21, diz que aonde estiver o nosso coração, ali também estará. Aonde estiver o nosso tesouro, ali estará o nosso coração. Então o que Jesus quer dizer é que se nós acumularmos os nossos tesouros aqui na terra, o nosso coração estará nesses tesouros, nesse lugar aqui na terra. E aqui na terra nós sabemos que tudo perece, tudo é perecível. A nossa vida, aqueles que vivem um pouco mais, 70, 80, 90, já é o final, já é de enfado e canseira. Nós já não conseguimos mais controlar a nossa vida. E muitos de nós até preferiria ter um botãozinho automático para desligar em certas ocasiões da nossa vida, para não darmos incômodo e nem nos incomodarmos. Então, tudo que nós fazemos aqui na terra é perecível, termina. Tudo que nós angariamos aqui na terra, termina. Se nós angariamos várias propriedades, elas passam para os nossos filhos, para os nossos entes queridos, quando nós partimos daqui. Se nós temos dinheiro no banco e os nossos filhos não forem atrás, o banco toma, fica para o banco. Se nós não cuidarmos do que é nosso, termina indo embora. Então, este é o lugar terreno. Mas o Senhor diz que nós temos que ajuntar tesouros não aqui na terra. Não são os tesouros materiais que nós somos convidados a guardar. Os tesouros materiais passam, são perecíveis. Mas o Senhor nos convida a guardar os tesouros eternos num lugar certo. E esses tesouros eternos, eles devem ser guardados no céu. Mas ajuntais tesouros no céu. Isso quer dizer, isso trata da nossa vida espiritual, da nossa vida com Deus. Não adianta nós nos preocuparmos tanto com os tesouros materiais, com os bens materiais. Não estamos dizendo que não temos que nos preocupar com isso. Nós temos que nos preocupar com isso. Mas o nosso coração não pode estar nisso em primeiro lugar. O nosso coração tem que estar em primeiro lugar no reino dos céus, no lugar onde nós vamos guardar os nossos tesouros espirituais. Porque ali é que estará o nosso coração. Nós temos que ajuntar tesouros no céu, onde nem a traça, nem a ferrugem consomem. E nem onde os ladrões não minam e nem roubam. Então, quer dizer, é um lugar seguro. Tudo que nós fazemos na vida espiritual, e aqui Jesus está separando a vida material e a vida espiritual. A vida material nós podemos vivê-la aqui na Terra, mas o nosso coração não pode estar somente nela. O nosso coração tem que ser guiado pela vida espiritual, que vai juntar tesouros nos céus, onde ninguém nos toma. E se o nosso coração estiver lá, nessas coisas celestiais, a nossa vida terrena será muito melhor. É o que Jesus estava dizendo, vocês têm que ter a vida espiritual em primeiro lugar. A vida que adquire tesouros espirituais e guarda os tesouros espirituais nos céus, onde ninguém toma. E administrar bem a vida material. Porque nós só vamos ter o nosso coração no lugar certo se nós optarmos por colocar o nosso tesouro no céu. O escritor aos Provérbios diz no texto do capítulo 4, se não me falha a memória, no versículo 23, ele diz que de todas as coisas que devemos guardar, guarda o teu coração, porque é do teu coração que procedem as saídas da vida. O escritor aos Provérbios não está falando para nós guardar o nosso coração de carne, de músculo. Esse nós temos que cuidar dele, nós temos que tratá-lo. Mas o coração era o âmago, era o sentimento, é a alma da pessoa. E o salmista, o escritor aos Provérbios, Salomão, ele diz que nós temos que guardar o nosso coração. E o que é guardar o nosso coração? É levar o nosso coração para o lugar certo. Evitar que o nosso coração fique vidrado, fique fixado, fique colocado nessas coisas materiais, nessas coisas que a traça e a ferrugem consomem. Nós temos que colocar o nosso coração nas coisas espirituais. Isso é que é guardar o vosso coração, guardar o nosso coração. E como guardar o nosso coração? Quando nós entregamos o nosso coração, a nossa vida para Jesus Cristo, nós podemos ter o nosso coração resguardado de todo o mal. O próprio Jesus disse, não é o que entra pela boca que contamina o ser humano, mas o que sai do coração. Porque é do coração que provém todas as coisas erradas, provém do coração, se esse coração não estiver entregue a Cristo. O guardar o coração é entregá-lo a Cristo e deixar Cristo governar. E quando o nosso coração está em Cristo, nós podemos ter os tesouros aqui na terra, alguns tesouros aqui na terra, mas o nosso coração tem que estar nas coisas espirituais. O nosso coração tem que estar em Cristo. A nossa vida tem que estar em Cristo. E aí a nossa vida será dirigida por Ele e os nossos tesouros estarão no lugar certo. Porque onde estiver o vosso tesouro, ali estará também o vosso coração. Se o nosso coração, o nosso tesouro maior, for a vida com Cristo, estar em Cristo, viver com Cristo, caminhar com Cristo, deixar Cristo nos dirigir, o nosso coração estará ali. Porque esse tesouro será maior do que os outros. Esse tesouro de estar em Cristo, de encontrar a Cristo. A Bíblia relata uma palavra de um homem rico, de um homem que saiu a procurar tesouros, encontrando um tesouro num campo, e deveria ser um tesouro de grande valor, ele foi, vendeu tudo que tinha e comprou aquele campo por causa daquele tesouro. Muitas vezes nós estamos procurando o tesouro no lugar errado. E quando nós encontramos o tesouro certo, que é Cristo, nós deixamos tudo que temos para servir a Cristo e acumular tesouros nos céus. É isto que Jesus estava dizendo. Acumulem os vossos tesouros no céu. Aquele homem encontrou um tesouro de grande valor. Nós encontramos a Cristo. E Cristo é o maior valor para a nossa vida. Cristo é o que tem a fonte da vida. É o manancial de águas vivas. É aquele que nos dirige, nos guarda. É aquele que cura tanto a nossa vida espiritual quanto a nossa vida física. É aquele que nos enche do seu espírito. É aquele que nos fortalece, é aquele que nos dirige no meio da tempestade, é aquele que nos guia na noite escura, é aquele que está ao nosso lado em todos os momentos da nossa vida. Cristo está ao nosso lado. E Cristo estando no nosso coração, ele vai ser guardado das coisas erradas. Ele vai ser guardado do mal. E aí nós teremos um lugar certo para colocar o nosso coração. Porque onde estiver o vosso tesouro, ali estará o vosso coração. Onde está o vosso coração? Em que lugar está o vosso coração? Aonde você tem colocado o teu coração? Você já serve a Cristo? Você já se entregou a Cristo? Você já deixou Cristo tomar conta da tua casa, da tua mente, do teu sentimento, da tua vontade, da tua alma? Você já segue a Cristo? Ou você quer andar na frente de Cristo? Você é batedor ou é seguidor? Que você seja seguidor de Cristo, que você tome um propósito com Cristo e receba Cristo na tua vida e deixa Cristo te guiar e deixe Cristo te levar ao porto seguro no meio da tempestade, na escuridão da noite, que Ele te leve à luz, na hora da dor, que Ele te leve ao descanso, na hora da velhice, que Ele te conduza em paz e graça. Então, em tudo, nós podemos depender de Cristo. Basta que nós convidemos Cristo para entrar na nossa vida e tomar o lugar que é dele. Porque nós temos um lugar na nossa vida que é do tamanho de Cristo, que é do tamanho de Deus. E é por isso que muitas vezes nós andamos de um lado para o outro, perdidos, porque nós não entregamos esse lugar para Cristo. Nesta manhã, neste momento, entregue o teu coração a Cristo, entregue a tua vida a Cristo e comece a juntar os teus tesouros no lugar certo. Porque Ele vai guardar o teu coração e vai guardar os teus tesouros. Eu quero orar com você. Senhor nosso Deus e nosso Pai, em nome de Jesus Cristo, nós te louvamos, nós te bendizemos e glorificamos o teu nome. Te damos graças pelas muitas bênçãos, pela alegria e pela paz. E Senhor, se algum dos nossos ouvintes tem te convidado para entrar na vida dele, entra, Senhor, toma propósito e que ele possa te servir e te adorar. Também abençoa esta cidade. Abençoa a igreja aqui nessa cidade, abençoa o pastor Primitivo e a esposa e a família, cuidando desta igreja e abençoando esta igreja poderosamente aqui em Pedro Osório. Em nome de Jesus Cristo. Amém.
0: Agradecemos a boa palavra que nos trouxe o pastor Jorge Adão, falando, né, deste grande tesouro que nós encontramos, o maior tesouro, Jesus Cristo. Está participando conosco através do Facebook, Sandra Velar. Nosso abraço à irmã Sandra, à sua família, que Deus venha enriquecer o seu lar com muitas bênçãos. Também Esther Pinto, ela está também ouvindo na cidade de Rio Grande, juntamente com seu esposo Natanael. Vai também nosso abraço e o nosso desejo que Deus venha encontrar vossas vidas. Também está na escola. Maristela Gomes Pacheco, ali de Arroio Grande, nosso abraço também a Maristela e a sua família, que Deus enriqueça você com a sua bênção. Também a Cassiane, da nossa congregação ali em Jaguarão, juntamente com seu pai, irmão Ailton, nosso evangelista aí, irmã Janete, nosso abraço e desejamos que as bênçãos de Deus sejam uma realidade nossa vida. Também nosso amigo Ney, ali de Erval, vai nosso abraço a ele, desejando também que Deus venha encher você e a sua família com muitas bênçãos. Ouçamos mais um louvor, e esse louvor nós queremos oferecer a todos que estão na escuta do programa Boas Novas.

É o programa Boas Nova, que está em seu lar. Certamente Deus já tem falado com você. E qual a razão de Deus falar com você? Porque Deus tem um propósito com a sua vida. Deus quer que você tenha comunhão com Ele. E para que tenhamos esta comunhão, é necessário nós ouvir a sua palavra. Há poucos dias eu falava com um cidadão e eu disse a ele: por que que os crentes se reúnem? Talvez você faça essa interrogação: por que se reunir durante a semana, aos domingos se reúne? A razão por que nós nos reunimos é para ouvir a palavra de Deus, é para entender o que Deus quer conosco, para nos prepararmos para ir para este lugar desconhecido. Como ontem a irmã Cleusa falava, que nós temos saudade do céu, mas não conhecemos o céu, né? Então, não, como que você vai ter saudade de uma coisa que não conhece? Mas nós sabemos que há no céu. E há um lugar. E este lugar, quem foi preparar? Não foi um arquiteto, não foi um construtor, não foi um engenheiro. Mas Jesus disse, né, que ele ia preparar lugar e depois ele voltaria para levar os seus para este lindo lugar. Glória a Deus. Então nós nos reunimos para instruir aqueles que vão ser cidadão do céu, que vão morar no céu. Eles precisam aprender. É a mesma coisa se eu for sair do meu país. Eu preciso me preparar para chegar em outro país. Eu tenho que aprender a língua que eles falam, a cultura que eles vivem, né? E nós, através da Bíblia, estamos ensinando o povo a ser um cidadão do céu, como eles poderão chegar lá e ser aceito pelo nosso Senhor e Salvador Jesus Cristo. Então é a razão porque nós nos reunimos. E a razão porque Deus está, através deste programa, através da palavra que foi aqui pregada, lhe chamando para você conhecer a palavra. Porque através da palavra nos preparamos para nos encontrar com aquele que morreu na cruz do Calvário por nós, Jesus Cristo. Prezado amigo, estamos lhe convidando para logo, às 19 horas, um grandioso culto. Na nossa igreja, já várias vezes citamos aqui o endereço: Rua Pasquale Marquese, número 104, bairro Centro. Você é o nosso especial convidado e posso aqui lhe assegurar, Deus tem uma mensagem ao seu coração. Então, vá, não é perca de tempo, você vai ganhar muitas bênçãos a ouvir o plano de Deus para a sua vida. Vamos ouvir mais um louvor para nosso enlevo espiritual.

Continuamos em seu lar com o programa Boas Novas. Nós queremos lhe convidar para logo às 19 horas um grandioso culto de adoração e louvor ao Senhor. Porém, antes, às 17 horas e 30 minutos, teremos um café onde você poderá participar conosco. E durante a semana, nós teremos terça-feira, às 19 horas, culto de... 9h30 horas, não dizendo, culto de oração e meditação da palavra do Senhor. Quarta-feira, nós teremos, das 9 às 11, jejum e oração pelo departamento feminino, mas não é privativo também aos irmãos. Na quinta-feira, às 19 horas e 30 minutos, culto dirigido pelo departamento feminino. E sexta, continua nossa campanha de oração. No domingo, teremos pela manhã a escola bíblica dominical, à tarde, às 17 horas, a ceia do Senhor, a qual estamos convidando a todos para participarem conosco, todos os membros em plena comunhão com Cristo, e às 19 horas, nosso culto de encerramento. Estamos felizes porque Deus, em cada reunião, tem nos abençoado. Também, quarta-feira, teremos o culto na nossa congregação em Jaguarão, no Uruguai, número 276. Portanto, você, morador de Jaguarão, também está convidado a estar conosco. Nós agora vamos fazer a oração, encerrando esta programação. E convidamos você para domingo que vem, novamente, né, ocupar aí o seu rádio, ocupar a internet e ouvir uma palavra de Deus ao seu coração. Soberano Deus, na tua presença nos colocamos agradecidos, ó Deus, por tudo quanto tu tem feito por nós. Agora, a minha oração por todos os nossos ouvintes, Senhor. Temos muitas pessoas que estão à escuta através do rádio, através da internet, estão nos ouvindo, Senhor. E sei, Pai amado, que muitos precisam de uma bênção, seja ela na área física, espiritual, material, familiar, Senhor. Estende a tua mão. Tu que és um Deus de amor, de misericórdia, tu que és um Deus que se compadece daqueles que estão vivendo uma vida de sofrimento, Pai. Estende a tua mão para este que está acamado. Senhor, ajuda, levanta do leito este que está desempregado. Senhor, seja a situação que for, nós pedimos a tua bênção. Rogamos também pela programação que está sendo desenvolvida junto à nossa igreja, ó Pai, continua usando o teu servo, pastor Jorge Adão, para trazer uma palavra do teu coração ao nosso coração. E abençoa, Pai querido, esta rádio, abençoa a direção, que a tua bênção seja uma realidade em todos quantos precisam de ti. Em nome de Jesus Cristo, nós te louvamos. Amém. Amém. Estamos chegando ao final do programa Boas Novas. Se Deus permitir, estaremos aqui domingo que vem, na paz do Senhor.

0: Meio-dia.
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4: Cumprimento e saúdo a todos que já estão a nos prestigiar, sintonizados nesta emissora parceira dos Serranos, nossa Rádio do Coração. É o Encontro com os Serranos que já está com vocês, sendo que hoje, final de mês, teremos a Tertúlia Serrana, um programa eminentemente musical, rodando obras dos Serranos e de um artista ou de um grupo musical especialmente convidado para estar conosco. 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
4: Meus ouvintes, o grupo que escolhi para tocar e cantar conosco nesse palco imaginário da Tertúlia Serrana tem sua sede no Paraná. Chama-se Grupo Minuano, um conjunto musical de grande valor e de grande projeção em nosso meio musical do Sul. Abrindo a parte musical, o Grupo Minuano executa a música Ninguém Vê os Tombos Que Eu Caio, tendo a participação do colega Gaúcho da Fronteira. E depois os serranos interpretam Namoro de Sítio. Vai lá, Ganso!
8: Vai, che, bacudo velho! Eu que sou da fronteira, me lembro do Grupo Minuano, do compadre Ié, quando estavam começando a ensaiar, rapaz!
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0: vinha se segurando pela parede afora. 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

0: o velho ficava muito nervoso e perigava que ele ia embora. 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
1: Que houve? Não acredito, tá passando mal?
0: Não.
1: Vamos fazer o seguinte: o senhor foi achar guaiaca lá no fundo, perto do pé da laranjeira. Cuidado, mas o cachorro tá amarrado, não tem problema.
0: Não, não era nada disso,
1: ah, não, é
0: não.
1: Isso, não.
0: Eu só ia dizer pra senhora.
1: Sim.
0: Que seus doces estão melhor até que os da minha mãe.
1: Bobagem, isso antes do casamento é tudo assim. Depois que casam, sogra não é parente, é castigo.

0: Cláudia, a moça reparou que eu tô de bota nova?
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0: E dava uma tossida bem forte e dizia: mas será que chove, meu genro?
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0: Rodamos com o grupo Minuano, Ninguém Vê os Tombos Que Eu Caio, obra composta por Criolo Batista e depois de minha autoria, Edson Dutra, com os Serranos, um de nossos sucessos, Namoro de Sítio. Breve intervalo e logo estaremos com vocês. Até já, meus prezados ouvintes. De volta à agradável companhia de todos vocês, queridos ouvintes, com o programa Encontro com os Serranos. 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
0: 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Regressando com o programa na nossa tertúlia serrana, chamamos novamente o famoso grupo Minuano para cantar conosco. Eles interpretam Gritos do Gaiteiro, obra composta de Sidenor Bittencourt Ramos, o Cid, e depois os serranos executam um medley de Chão Batido e Rancho de Beira de Estrada, gravadas essas músicas ao vivo. Vai lá, Ganso!

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0: Rodamos com o grupo minuano Gritos do Gaiteiro, composição de Sidnor Ramos, o Cid. E em seguida os serranos interpretaram gravações ao vivo as músicas de Chão Batido, de João Alberto Preto, Agnoleto e do Pedro Neves, e Rancho de Beira de Estrada, de minha autoria, Edson Dutra. Pequena interrupção quando ouviremos as mensagens dos apoiadores do programa e logo voltaremos com todos vocês, com muita música em nossa tertúlia serrana. Hoje tendo como convidados para atuarem com os serranos os queridos talentosos colegas e amigos do Grupo Minuano do Paraná.
1: Meio-dia e 28.
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0: Regressando com nosso encontro, a agradabilíssima companhia dos nossos fãs e amigos, por essa que é a sua rádio favorita, sua rádio do coração. 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
0: Novamente com vocês, dando prosseguimento, rodaremos duas músicas do Grupo Minuano. O Casamento da Doralice, composta pelos irmãos Bertucci e também por Adenir Seifert, na parte da letra. E como segunda obra, Te Amo, Guria, composição de Sidnor Ramos, o Cid. Para encerrar o bloco, os serranos interpretarão a milonga Esta Saudade, composta por Everson Maré. Vai lá, Ganso!

0: Ouvimos com o grupo Minuano a clássica Casamento da Doralice e depois Te Amo, Guria. Com os Serranos rodamos Esta Saudade. Breve pausa e logo voltaremos com o programa. Até já!
1: Meio-dia e 43.
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0: De volta com o nosso encontro sob o prestígio da companhia de todos os nossos queridos ouvintes. 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
0: 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Meus amigos, retorno com o programa. E o Grupo Minuano sobe mais uma vez nesse palco imaginário da nossa tertúlia serrana para cantar a música Vida de Peão, composição de Jefferson Gamin, o Bacudo. E ainda eles cantam outra, cujo título é O Garrafão, música composta por Antônio Marques e Carlos Marques. Encerrando o bloco, os serranos tocam e cantam Domador Apaixonado, composição de minha autoria e Arabi Rodrigues. Vai lá, Ganso!

0: Caros ouvintes, rodamos com o grupo Minuano as músicas Vida de Peão e O Garrafão. Encerrando o bloco, os serranos tocaram e cantaram a vaneira Domador Apaixonado. Breve intervalo e logo estaremos de volta. E peço, com todo respeito, permaneçam conosco. É uma honra tê-los na audiência.
1: Meio-dia e 58.
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0: O programa Encontro com Serranos volta à audiência de todos que nos prestigiam com essa amável sintonia. 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
2: Senhoras e senhores, vocês estão acompanhando o programa Encontro com os Serranos, na faceta de final de mês, Tertúlia Serrana, quando nós convidamos um grupo ou um artista para que suba num palco imaginário e juntamente conosco brindarmos com músicas bonitas todos que nos prestigiam. Hoje, como já estamos fazendo, é o Grupo Minuano, famoso grupo do Paraná, que toca e canta agora o Tchamamê, É Isso Tchê, composição de Elton Saldanha, e depois os Serranos vêm com duas obras, Inverno Serrano, composta por mim, Edson Dutra e João Francisco Becker, e Bailes dos Serranos, igualmente composta por mim, Edson Dutra. Vai lá, Ganso!

0: do Serrano?
1: Ah, não, mãe, sozinho tu não vai.
2: Ô, sim, me larga, me larga.
1: Não, não, não, eu vou junto, mulher, para lá.
2: Te vira aí, te vira.
1: Onde é que tá minhas bombachas e minhas cuecas?
2: Eu te falei, me larga, te vira aí e eu vou pra lá. E ó, vou te dizer uma coisa.
1: O quê?
2: Quando eu estiver lá na frente do palco olhando aqueles meninos lindos, faz de conta que não me conhece.
1: Não mesmo, eu vou junto lá.
2: Não, eu quero ficar lá olhando aquele louro alto, Daniel Hart. Eu quero olhar aquele, o cabeludo, aquele de olho azul, o Madruga. Sabe? Sabia que eu sou amiga dele?
1: Tu é amiga dele?
2: É, eu sou amiga no Face.
1: Ah,
2: Face. É, sim. Eu também gosto muito da voz do Pipo, sabe? Do Alex, aquele catarina que adora camarão. Sabia? Sim, ele adora camarão.
1: Sim.
2: É. E também eu gosto muito desse gaiteiro novo que entrou, o William. E não esquecendo também do baterista, né? Do Candinho, o Cândido.
1: Sim.
2: A mulher velha já foi boa em bater também.
1: É mesmo?
2: É, mas batia a roupa no tanque, bastante.
1: Eu sei.
2: Sem falar, não esquecendo nunca, dos dois irmãos, né? O Bigode, que é o Edson Dutra, e o irmão do Bigode. O irmão do Bigode é o Topo.
1: Ah, bom, pois é.
2: Então, é isso mesmo. Eu vou e te vi.

0: Rodamos a todos que nos acompanham com o Grupo Minuano a música É Isso, Tchê. E na sequência, os serranos cantaram o bugio Inverno Serrano e o shot Bailes dos Serranos. Breve pausa e logo voltaremos. Voltando à agradável companhia dos nossos fãs e amigos com o programa Encontro com os Serranos. 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
0: Regresso com a nossa tertúlia serrana para anunciar mais duas músicas de nossos convidados de hoje. O famoso grupo Minuano, que interpreta o lindo bugio Grongueiro, composto por Anomar Danúbio Vieira e Carlos Madruga. E como segunda música, Trancão de Livramento, obra de autoria de Iberê Martins, Leandro Sefrim e Márcio Correia, em gravação ao vivo. Em sequência, os serranos tocam e cantam Nos Varzedos da Fronteira, já um clássico do nosso cancioneiro, da nossa obra musical, regravação dos serranos. Música composta por Mano Missioneiro e Nilton Ferreira. Vai lá, Ganso!

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0: Rodamos com o grupo Minuano, o Bugio Grongueiro e ainda Trancão de Livramento. E depois com os Serranos, em recente sucesso em nossa carreira, Nos Varzedos da Fronteira. Com essas músicas estamos por encerrar nossa edição de hoje. Daí expressar minha gratidão a todos que nos acompanharam e também às empresas que anunciam localmente e às nossas parceiras por aqui. 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
0: 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Meus nobres e prestigiados ouvintes, ratifico minha gratidão a vocês. Agradeço ao amigo Ganso e a Deus, o grande arquiteto do universo, pelas bênçãos que nos tem dado ao longo da vida. Ele representa a maior segurança na minha vida pessoal e nas minhas profissões. Que ele igualmente os proteja e ilumine. Até a próxima semana, gauchada do meu Rio Grande, do meu Brasil e, por que não dizer, do meu mundo também. Baita abraço!
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2: Uma e trinta.
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2: Uma e trinta e um.

0: 2:32.
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0: 3 horas.
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0: 13:33.
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0: 4:31.
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0: 4:32.

0: 5h30.
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1: 6 e 2.
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0: 6:33.
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0: 87,30.
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0: 8h32.
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